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4: La líder opositora y premio Nobel de la Paz, María Corina Machado, dijo que muy pronto regresará a Venezuela. Machado expresó durante una entrevista con Fox News que su presencia busca brindar apoyo y consuelo a quienes resultaron afectados, además de coordinar esfuerzos para salvar vidas en medio de la emergencia.
5: It is my duty to accompany my people. We need to be together, to embrace, to grieve and mourn together, but also to give each other strength at this difficult time. 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
4: us. La líder opositora no precisó la fecha exacta de su regreso.
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6: Reportes de la agencia de noticias Bloomberg que indican que María Corina Machado estaría preparando su regreso a Venezuela. 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La decisión podría reconfigurar el escenario político mientras el régimen interino enfrenta crecientes cuestionamientos por el manejo humanitario. De acuerdo con Bloomberg, funcionarios de Estados Unidos han expresado su preocupación por los riesgos que implicaría su regreso ante la posibilidad de retaliaciones, ante la posibilidad de que desate además un nuevo pulso político en plena emergencia nacional. Sin embargo, Machado ha insistido en que su prioridad es acompañar a su pueblo y que la prioridad absoluta es salvar vidas. De acuerdo con este reporte de Bloomberg, el mensaje fue comunicado a las autoridades de los Países Bajos porque su plan era reingresar la semana pasada, incluso desde Curazao, antes de los terremotos. Sin embargo, el viaje fue suspendido después de que funcionarios de la administración Trump transmitieran que no respaldaban su retorno en ese momento, en plena emergencia, en plena crisis. Y de acuerdo con el reporte, el mensaje fue comunicado a las autoridades de los Países Bajos, al gobierno interino venezolano, al régimen interino venezolano y al equipo de Machado. Ahora la líder opositora trabaja en una nueva estrategia para regresar lo antes posible, con el objetivo de acompañar la respuesta a la crisis humanitaria y estar presente en el país mientras continúan las labores de búsqueda y rescate.
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0: Bonita, não é? Bonita canção, segura.
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